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2: 21 horas e 4 minutos.
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2: 21 horas e 7 minutos.

0: 21 horas e 15 minutos.
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2: O setor produtivo de Goiás defende a atualização dos limites de faturamento do Simples Nacional. Empresários e representantes do associativismo afirmam que a tabela está sem correção desde 2018. Segundo eles, a defasagem aumenta custos, reduz a competitividade e pode levar empresas à informalidade. O projeto de lei complementar 108 de 2021, em análise na Câmara dos Deputados, amplia o teto anual de faturamento do microempreendedor individual, o MEI, dos atuais 81 mil para até 130 mil reais. A proposta tem apoio de entidades empresariais locais. O presidente da Federação das Associações Comerciais, Industriais e Agropecuárias de Goiás, a FACIEG, Leopoldo Moreira Neto, afirma que a atualização é importante para garantir a continuidade dos pequenos negócios.
3: Os empreendedores já são muito sacrificados e o reajuste da tabela do limite do Simples Nacional é muito importante para a continuidade dos negócios e do empreendedorismo.
2: O empresário, ex-presidente da FACIEG e pré-candidato a deputado estadual de Goiás pelo Mobiliza, Márcio Luiz, afirma que a falta de correção dos limites faz com que empresas paguem mais tributos sem que haja aumento real de renda. Ele defende que os reajustes sejam feitos anualmente, usando a inflação como referência.
3: Os empreendedores já são muito sacrificados e o reajuste da tabela do limite do Simples Nacional é muito importante para a continuidade dos negócios e do empreendedorismo.
2: A mobilização é liderada pela Confederação das Associações Comerciais e Empresariais do Brasil, a CACB, que pede uma correção de 83% nos valores atuais. A entidade defende que o teto do MEI passe para R$ 144.900 reais por ano. A CACB também defende aumentos dos limites para microempresas e empresas de pequeno porte. Para o presidente da CACB, Alfredo Cotaite Neto, a correção dos limites é essencial para evitar que pequenos empreendedores migrem para a informalidade ou para regimes tributários mais caros.
4: O que nós precisamos é conscientizar os nossos políticos a importância da aprovação do aumento do limite do Simples Nacional, pelo menos para o MEI, o microempreendedor individual, e para o micro e a microempresa. Sem isso, as empresas ou vão mudar o seu regime ou vão para a informalidade.
2: Criado para simplificar o pagamento de tributos e reduzir a burocracia, o Simples Nacional unifica diversos impostos em uma única guia. Hoje, é o principal regime tributário adotado pelos pequenos negócios no país. O projeto de lei complementar, que aumenta para até R$ 130 mil reais o limite de receita bruta anual do MEI, segue em discussão na Câmara dos Deputados em uma comissão especial. Se aprovado, retorna para análise no Senado Federal. Reportagem Bianca Mingotti.
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0: 21 horas e 29 minutos.
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1: Para o município de Águas Lindas de Goiás, domingo de sol pela parte da manhã, com aumento de nuvens ao longo do dia. À noite, o céu ainda fica com muitas nuvens. A temperatura mínima vai ser de 19 graus e a máxima de 27 graus. A umidade relativa do ar vai variar, chegando à máxima 78%, informou o Climatempo Edna Del Mondes.
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4: 21 horas e 42 minutos.

0: 21 horas e 57 minutos. 21 horas e 57 minutos.
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0: 22 horas e 7 minutos.
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1: O Senado aprovou um projeto de lei que proíbe o governo federal de bloquear gastos de 12 agências reguladoras responsáveis pela fiscalização de setores estratégicos da economia. A proposta busca preservar a autonomia desses órgãos e evitar que contingenciamentos orçamentários comprometam o desempenho de suas funções. O texto segue agora para análise da Câmara dos Deputados. No rol de despesas livres de contingenciamento da Lei de Responsabilidade Fiscal estão agências reguladoras federais de energia elétrica, petróleo, vigilância sanitária, telecomunicações, águas, transportes terrestres e aquaviários, aviação civil, cinema, mineração, saúde suplementar e proteção de dados. O relator do projeto, senador Marcos Rogério, do PL de Rondônia, argumentou que enquanto o Poder Executivo puder limitar a execução orçamentária desses órgãos para cumprir metas fiscais, a autonomia das agências reguladoras ficará comprometida. Em 29 de maio de 2026, o governo federal publicou o Decreto 12.990, que elevou o bloqueio orçamentário para cerca de R$ 23,7 bilhões, um acréscimo de R$ 22 bilhões em relação à contenção anterior. O diretor-geral da Agência Nacional de Transportes Terrestres, a ANTT, Guilherme Tel Sampaio, afirmou que os bloqueios recorrentes desde 2021 têm dificultado a recomposição do quadro de pessoal, reduzido investimentos em inovação tecnológica e prejudicado as atividades de fiscalização. A diretora-presidente interina da Agência Nacional de Águas e Saneamento Básico, ANA, Larissa Oliveira Rego, afirmou que a autarquia enfrenta o cenário orçamentário mais crítico de sua história. Segundo ela, os R$ 44 milhões de reais bloqueados comprometem cerca de 40% das atividades de monitoramento de barragens e podem levar à interrupção, a partir de setembro, da Rede Hidrometeorológica Nacional, composta por mais de 4.500 estações espalhadas pelo país. O senador Marcos também alertou para efeitos dos cortes sobre a fiscalização de serviços públicos e atividades econômicas. Segundo ele, nos últimos 10 anos, o orçamento das agências reguladoras caiu 25%, enquanto o quadro de servidores foi reduzido em 13%. Reportagem Paloma Custódio, locução Sofia Stein.
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0: 22 horas e 29 minutos. 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
1: Para o município de Águas Lindas de Goiás, domingo de sol pela parte da manhã, com aumento de nuvens ao longo do dia. À noite, o céu ainda fica com muitas nuvens. A temperatura mínima vai ser de 19 graus e a máxima de 27 graus. A umidade relativa do ar vai variar, chegando à máxima 78%, informou o Climatempo Edna Del Mondes.
0: Vinte e duas horas e 41 minutos.
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1: 22 horas e 44 minutos.

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0: 23:02.
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2: 23 horas e 8 minutos.

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1: Quase metade das prefeituras brasileiras já trabalha com emendas impositivas de vereadores. É o que mostra um levantamento da Confederação Nacional de Municípios, a CNM. A pesquisa ouviu cerca de 3.200 municípios de todo o país e identificou que 47% dos prefeitos afirmaram ter esse tipo de emenda em suas cidades. A entidade estima que esse percentual possa chegar a 60% nos próximos anos. O estudo aponta que 85% dos municípios que adotaram o mecanismo já incluíram as emendas na Lei Orgânica Municipal. Além disso, 52% dos prefeitos disseram que precisam complementar com recursos da própria prefeitura os valores destinados pelos vereadores para garantir a execução de obras e serviços. Segundo o levantamento, a principal causa desse problema é o fracionamento das emendas em valores pequenos. Esse fator foi citado por 53% dos gestores entrevistados. A CNM também estima que cerca de 2.600 municípios brasileiros já possuem emendas impositivas de vereadores. Em aproximadamente um terço dessas cidades, os valores destinados superam o limite definido pela jurisprudência do Supremo Tribunal Federal. Outro dado revela que 44% dos gestores consideram insuficientes os recursos previstos nas emendas para executar obras e serviços, o que acaba exigindo um investimento adicional das prefeituras. O levantamento ainda mostra o avanço das emendas parlamentares no país. Somados aos recursos federais e estaduais, o volume passou de 56 bilhões e 700 milhões de reais em 2024 para 63 bilhões de reais em 2026. Reportagem Marquesan Araújo.
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2: 23 horas e 22 minutos.

0: 23 horas e 29 minutos.
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1: Para o município de Águas Lindas de Goiás, domingo de sol pela parte da manhã, com aumento de nuvens ao longo do dia. À noite, o céu ainda fica com muitas nuvens. A temperatura mínima vai ser de 19 graus e a máxima de 27 graus. A umidade relativa do ar vai variar, chegando à máxima 78%, informou o Climatempo Edna Del Mondes.
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0: 23:52.
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0: 23h56.
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0: Meia-noite e 24 minutos.
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1: Meia-noite e 28 minutos.
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0: Meia-noite e 36 minutos.
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1: Meia-noite e 46 minutos.
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0: Meia-noite e 49 minutos.
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0: Meia-noite e 59 minutos.
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1: Uma hora e um minuto.
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1: Esse encontro já estava mais do que organizado.
2: Também acho. Se materializou, né?

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1: Uma hora e oito minutos.
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1: 1:16.
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3: Quase metade das prefeituras brasileiras já trabalha com emendas impositivas de vereadores. É o que mostra um levantamento da Confederação Nacional de Municípios, a CNM. A pesquisa ouviu cerca de 3.200 municípios de todo o país e identificou que 47% dos prefeitos afirmaram ter esse tipo de emenda em suas cidades. A entidade estima que esse percentual possa chegar a 60% nos próximos anos. O estudo aponta que 85% dos municípios que adotaram o mecanismo já incluíram as emendas na Lei Orgânica Municipal. Além disso, 52% dos prefeitos disseram que precisam complementar com recursos da própria prefeitura os valores destinados pelos vereadores para garantir a execução de obras e serviços. Segundo o levantamento, a principal causa desse problema é o fracionamento das emendas em valores pequenos. Esse fator foi citado por 53% dos gestores entrevistados. A CNM também estima que cerca de 2.600 municípios brasileiros já possuem emendas impositivas de vereadores. Em aproximadamente um terço dessas cidades, os valores destinados superam o limite definido pela jurisprudência do Supremo Tribunal Federal. Outro dado revela que 44% dos gestores consideram insuficientes os recursos previstos nas emendas para executar obras e serviços, o que acaba exigindo um investimento adicional das prefeituras. O levantamento ainda mostra o avanço das emendas parlamentares no país. Somados aos recursos federais e estaduais, o volume passou de R$ 56,7 bilhões em 2024 para R$ 63 bilhões em 2026. Reportagem Marquesan Araújo.
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4: Vamos dançar! Essa vai pra quem tá apaixonado igual o Nilson Freire.

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2: Uma hora e 30 minutos.
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0: 1:37.
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0: 1:38.

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2: Para o município de Águas Lindas de Goiás, domingo de sol pela parte da manhã, com aumento de nuvens ao longo do dia. À noite, o céu ainda fica com muitas nuvens. A temperatura mínima vai ser de 19 graus e a máxima de 27 graus. A umidade relativa do ar vai variar, chegando à máxima 78%, informou o Climatempo Edna Del Mondes.
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0: 1:49.
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0: 1:57.
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0: 2 horas e 8 minutos.
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0: Duas horas e 21 minutos.
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0: energia, galera!
1: Duas obrigado, horas meus irmãos. E 50 minutos.
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0: 2:56.
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0: 2:56.

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2: 3 horas e 2 minutos.
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1: 3:16.
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3: A Defesa Civil Nacional autorizou mais de R$3.200.000 para a recuperação de 9 municípios afetados por desastres. Receberão recursos cidades do Amazonas, Goiás, Minas Gerais, Paraíba e Rio Grande do Sul, além de repasse para o estado de Pernambuco. Confira a lista das portarias com as liberações no site gov.br/mdr. O ministro da Integração e do Desenvolvimento Regional, Valdez Góes, explica como os valores podem ser aplicados.
4: Os recursos de defesa civil podem ser empregados naquele primeiro momento que acontece o desastre para fazer assistência humanitária, para dar kit de higiene, alimentação para as pessoas que foram atingidas, que enfrentam as condições daquele desastre, bem como para restabelecer os serviços essenciais, como, por exemplo, abastecimento de água e desobstruções de vias públicas. Além disso, nós podemos também empregar os recursos da Defesa Civil na reconstrução de infraestrutura pública destruída pelo desastre ou ainda de habitações destruídas também pelo desastre.
3: Para saber mais sobre as ações do Governo Federal em proteção e defesa civil, acesse mdr.gov.br. Reportagem Israel de Carvalho.
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0: 3:23.
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2: 3:29.
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0: 3:39.
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1: Para o município de Águas Lindas de Goiás, domingo de sol pela parte da manhã, com aumento de nuvens ao longo do dia. À noite, o céu ainda fica com muitas nuvens. A temperatura mínima vai ser de 19 graus e a máxima de 27 graus. A umidade relativa do ar vai variar, chegando à máxima 78%, informou o Climatempo Edna Del Mondes.

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3: 3 horas e 43 minutos.

0: 3:50.
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0: 3:58.
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0: 4:22.
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2: 4:37.

0: 4 horas e 58 minutos.
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1: 5:02.
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5: 5:07.
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2: 8 minutos.
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5: 5:08.
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5: 5:08.

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2: 15 minutos.
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4: O Senado aprovou um projeto de lei que proíbe o governo federal de bloquear gastos de 12 agências reguladoras responsáveis pela fiscalização de setores estratégicos da economia. A proposta busca preservar a autonomia desses órgãos e evitar que contingenciamentos orçamentários comprometam o desempenho de suas funções. O texto segue agora para análise da Câmara dos Deputados. No rol de despesas livres de contingenciamento da Lei de Responsabilidade Fiscal estão agências reguladoras federais de energia elétrica, petróleo, vigilância sanitária, telecomunicações, águas, transportes terrestres e aquaviários, aviação civil, cinema, mineração, saúde suplementar e proteção de dados. O relator do projeto, senador Marcos Rogério, do PL de Rondônia, argumentou que enquanto o Poder Executivo puder limitar a execução orçamentária desses órgãos para cumprir metas fiscais, a autonomia das agências reguladoras ficará comprometida. Em 29 de maio de 2026, o governo federal publicou o Decreto 12.990, que elevou o bloqueio orçamentário para cerca de R$ 23,7 bilhões, um acréscimo de R$ 22 bilhões em relação à contenção anterior. O diretor-geral da Agência Nacional de Transportes Terrestres, a ANTT, Guilherme Tel Sampaio, afirmou que os bloqueios recorrentes desde 2021 têm dificultado a recomposição do quadro de pessoal, reduzido investimentos em inovação tecnológica e prejudicado as atividades de fiscalização. A diretora-presidente interina da Agência Nacional de Águas e Saneamento Básico, Ana Larissa Oliveira Rego, afirmou que a autarquia enfrenta o cenário orçamentário mais crítico de sua história. Segundo ela, os R$ 44 milhões de reais bloqueados comprometem cerca de 40% das atividades de monitoramento de barragens e podem levar à interrupção, a partir de setembro, da Rede Hidrometeorológica Nacional, composta por mais de 4.500 estações espalhadas pelo país. O senador Marcos também alertou para efeitos dos cortes sobre a fiscalização de serviços públicos e atividades econômicas. Segundo ele, nos últimos 10 anos, o orçamento das agências reguladoras caiu 25%, enquanto o quadro de servidores foi reduzido em 13%. Reportagem Paloma Custódio, locução Sofia Stein.
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2: horas e 18 minutos. 5 horas e 19 minutos.
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2: 5 horas e 19 minutos.

0: 5:22.
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0: 5:23.
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0: 5 horas e 26 minutos. 5 horas e 27 minutos.
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0: horas e 27 minutos.
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0: 5 horas e 27 minutos.
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1: 5:31.
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4: 5:32. 5:32.
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4: Aqui 5:32. 5:32.
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4: 5:32.
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1: Para o município de Águas Lindas de Goiás, domingo de sol pela parte da manhã, com aumento de nuvens ao longo do dia. À noite, o céu ainda fica com muitas nuvens. A temperatura mínima vai ser de 19 graus e a máxima de 27 graus. A umidade relativa do ar vai variar, chegando à máxima 78%, informou o Climatempo Edna Delmondes.
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4: 5 horas e 40
5: minutos. 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
4: 5 horas e 41 minutos. 5 horas e 41 minutos.
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4: 5 horas e 41 minutos. 5 horas e 41 minutos.
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4: 42 minutos.
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4: 42 minutos.
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1: 5:49.
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1: 5:49.
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1: 5:50.
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1: 5:50.
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1: 5:50.
0: 5:50.

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1: 5:53. 5:53.
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2: O Senhor esteja convosco, Ele está no meio de nós. Proclamação do Evangelho de nosso Senhor Jesus Cristo, segundo Lucas. Glória a vós, Senhor. Naquele tempo vieram algumas pessoas trazendo notícias a Jesus a respeito dos galileus que Pilatos tinha matado, misturando seu sangue com os dos sacrifícios que ofereciam. Jesus lhe respondeu: vós pensais que esses galileus eram mais pecadores do que todos os outros galileus por terem sofrido tal coisa? Eu vos digo que não, mas se vós não vos converterdes, ireis morrer todos do mesmo modo. E aqueles 18 que morreram quando a torre de Siloé caiu sobre eles, pensais que eram mais culpados do que todos os outros moradores de Jerusalém?

Então, esses galileus aqui, com certeza, eles foram no templo fazer lá a sua oferta, né? E deve ter esbarrado em algum guarda, e Pilatos ficou um pouco nervoso e mandou, foi matar os caras logo, e misturando o sangue deles com o sangue do sacrifício. Olha que coisa doida, gente. O cara ia levar lá o sacrifício, né? Uma vez por ano ia em Jerusalém, no templo, todo piedoso, aí de repente é morto desta maneira, misturado o sangue dele com o sangue lá dos animais que eram sacrificados. Olha que morte terrível. E aí eles estão falando: Jesus, olha que pecado horrível esses caras cometeram para morrer assim. E Jesus falou assim: nada disso, viu? Nada disso. Não pense que vocês são melhores do que eles, não, viu? E Jesus falou ainda mais. E lembra daqueles 18 lá que estavam lá construindo lá na piscina de Siloé lá e tinha uma torre, e daqui a pouco eles lá em cima e caiu e morreu. Foi 18 e caiu lá e o pau

0: algumas fatalidades na vida, que não tem nada a ver que Deus está mandando castigo para ninguém, está mandando coisa ruim para ninguém, não, são fatalidades. E muitas das vezes nós somos o culpado, muitas das vezes é falta da manutenção de um carro, tá entendendo? Muitas das vezes eu me distraio no celular, muitas das vezes é uma fatalidade mesmo, de repente uma coisa acontece, um acidente, tá entendendo? E não tem nada a ver com Deus que mandou matar, que mandou tirou o carro tombar e o acidente acontecer, tem nada a ver. E aí a gente fala assim, nossa, se essa pessoa morreu desse jeito é porque era muito pecadora. E Jesus está dizendo, para com essa pataguada, tem nada a ver com isso. Mas vocês têm que se converter. Está vendo tudo isso que está acontecendo? Se convertam porque a morte está aí. Tá? Aliás, nós estamos mais perto da morte hoje do que ontem. Então se converta, porque o céu existe, mas também o outro lugar lá que é quente para burra, hein? É quente, também existe. Então se converte. Né? E outra coisa, aí contou da figueira, o camarada falou assim, deixa a figueira mais um ano aí, não, ele falou isso, é verdade, mas ele está dizendo, eu vou cavar, eu vou fazer a minha parte, eu vou fazer a minha parte, eu vou cuidar dela, eu vou colocar adubo, assim também é na nossa vida, também nós temos que cuidar da nossa vida, nós temos que ir na missa, louvado seja Deus, ir no culto, louvado seja Deus, mas eu tenho que colocar em prática aquilo que o pastor está pregando, aquilo que o padre está pregando, para mim me converter e mudar a minha vida para Jesus Cristo. Deu para entender? É isso aí.
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4: 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Aprender é uma grandeza que não ocupa espaço. 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
13: 6 horas e 11 minutos. 6 horas e 11 minutos.

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1: Uma pesquisa da Confederação Nacional da Indústria, CNI, aponta que a política nacional de pisos mínimos do frete elevou em 16,4% em média os custos do frete rodoviário no país em comparação com o cenário de livre negociação. O impacto varia conforme o porte da empresa, a região e o setor produtivo. Ainda segundo a sondagem, 8 em cada 10 empresas avaliam que as regras de cálculo adotadas pela Agência Nacional de Transportes Terrestres, a ANTT, estão parcial ou totalmente desalinhadas da realidade operacional do transporte rodoviário de cargas. A analista de infraestrutura da CNI, Paula Bogossian, ressalta que é difícil contemplar as particularidades dos diferentes setores em uma metodologia única para definição do piso mínimo.
2: A CNI ela tem participado ativamente das audiências organizadas pela ANTT justamente para levar as contribuições do setor produtivo para fins de aprimoramento da política, mas ainda assim, grande parte das contribuições que a gente tem encaminhado não foram incorporadas.
1: Além dos efeitos associados à política de pisos mínimos, os empresários demonstram preocupação com as consequências da medida provisória 1343 de 2026. A norma amplia os mecanismos de fiscalização do piso mínimo, cria novas obrigações regulatórias e endurece as penalidades em caso de descumprimento das regras. Para Paula Bogossian, os resultados da pesquisa mostram que tanto a política de pisos mínimos quanto a nova medida provisória trazem desafios reais para os custos e para a competitividade da indústria. Ela destaca que 86% das empresas que utilizam o transporte rodoviário para escoar a produção contratam serviços de frete, seja de forma exclusiva ou combinada com frota própria.
2: Isso é importante porque mostra que a MP 343, ela afeta não só o grupo das empresas que estão submetidas hoje à política de pisos mínimos, mas também todo um conjunto de embarcadores industriais que contratam o frete de forma geral.
1: A especialista acrescenta que a medida provisória apresenta um endurecimento inadequado da política de pisos mínimos ao reforçar um modelo de tabelamento, que na avaliação da entidade já produz efeitos negativos sobre a competitividade da economia brasileira. Desde 2018, o frete mínimo obrigatório é objeto da ação direta de inconstitucionalidade do Supremo Tribunal Federal, proposta pela CNI. A ação questiona a constitucionalidade da lei que instituiu a política de pisos mínimos do frete e também pede a suspensão da nova MP. Reportagem Paloma Custódio. Locução Sofia Stein.
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3: 6:21.
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3: 6:21. 6:21.
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0: 6:40.
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0: 6:41. 6:41.
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0: 6:41. 6:41.

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1: 44 minutos. 6 horas e 44 minutos. 6 horas e 44 minutos.
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0: 6 horas e 48 minutos. 6 horas e 48 minutos.
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0: 6 horas e 48 minutos.
4: Aqui 6 horas e 48 minutos.
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0: 49 minutos. 6 horas e 49 minutos.
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0: 6 horas e 49 minutos. 6 horas e 49 minutos.
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0: 6 horas e 50 minutos.
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0: 6 horas e 50 minutos.
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0: 6 horas e 50 minutos.
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0: 6 horas e 51 minutos.
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0: 6 horas e 51 minutos.
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0: 6 horas e 51 minutos.
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0: 6 horas e 51 minutos.
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3: 6:55. 6:55. 6:55. 6:55.
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0: 6:58.
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7: 7 horas e 1 minuto.
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7: 7 horas e 1 minuto.

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0: 7:16.
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2: O setor produtivo de Goiás defende a atualização dos limites de faturamento do Simples Nacional. Empresários e representantes do associativismo afirmam que a tabela está sem correção desde 2018. Segundo eles, a defasagem aumenta custos, reduz a competitividade e pode levar empresas à informalidade. O projeto de lei complementar 108 de 2021, em análise na Câmara dos Deputados, amplia o teto anual de faturamento do microempreendedor individual, o MEI, dos atuais 81 mil para até 130 mil reais. A proposta tem apoio de entidades empresariais locais. O presidente da Federação das Associações Comerciais, Industriais e Agropecuárias de Goiás, a FACIEG, Leopoldo Moreira Neto, afirma que a atualização é importante para garantir a continuidade dos pequenos negócios.
3: Os empreendedores já são muito sacrificados e o reajuste da tabela do limite do Simples Nacional é muito importante para a continuidade dos negócios e do empreendedorismo.
2: O empresário, ex-presidente da FACIEG e pré-candidato a deputado estadual de Goiás pelo Mobiliza, Márcio Luiz, afirma que a falta de correção dos limites faz com que empresas paguem mais tributos sem que haja aumento real de renda. Ele defende que os reajustes sejam feitos anualmente, usando a inflação como referência.
3: Os empreendedores já são muito sacrificados e o reajuste da tabela do limite do Simples Nacional é muito importante para a continuidade dos negócios e do empreendedorismo.
2: A mobilização é liderada pela Confederação das Associações Comerciais e Empresariais do Brasil, a CACB, que pede uma correção de 83% nos valores atuais. A entidade defende que o teto do MEI passe para R$ 144.900 reais por ano. A CACB também defende aumentos dos limites para microempresas e empresas de pequeno porte. Para o presidente da CACB, Alfredo Cotaite Neto, a correção dos limites é essencial para evitar que pequenos empreendedores migrem para a informalidade ou para regimes tributários mais caros.
4: O que nós precisamos é conscientizar os nossos políticos a importância da aprovação do aumento do limite do Simples Nacional, pelo menos para o MEI, o microempreendedor individual, e para o micro e a microempresa. Sem isso, as empresas ou vão mudar o seu regime ou vão para a informalidade.
2: Criado para simplificar o pagamento de tributos e reduzir a burocracia, o Simples Nacional unifica diversos impostos em uma única guia. Hoje, é o principal regime tributário adotado pelos pequenos negócios no país. O projeto de lei complementar, que aumenta para até 130 mil reais o limite de receita bruta anual do MEI, segue em discussão na Câmara dos Deputados em uma comissão especial. Se aprovado, retorna para análise no Senado Federal. Reportagem Bianca Mingotti.
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0: 7:30.
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1: Para o município de Águas Lindas de Goiás, domingo de sol pela parte da manhã, com aumento de nuvens ao longo do dia. À noite, o céu ainda fica com muitas nuvens. A temperatura mínima vai ser de 19 graus e a máxima de 27 graus. A umidade relativa do ar vai variar, chegando à máxima 78%, informou o Climatempo Edna Del Mondes.
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2: 7 horas e 44 minutos.
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0: 7:49.
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0: 7:58.
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1: 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Gustavo Lima.
2: Oito horas e 10 minutos.
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0: 8 horas e 16 minutos.
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2: O calendário cultural do Brasil reserva para o mês de junho uma das maiores manifestações populares do mundo, as festas juninas, para revelar as histórias reais por trás dessa grande celebração que atrai multidões. Nós vamos viajar por 5 dos principais destinos juninos do Nordeste, Caruaru e Petrolina, em Pernambuco, Mossoró, no Rio Grande do Norte, Maracanaú, no Ceará, e a nossa primeira parada, Campina Grande, na Paraíba. Juntos, essas 5 cidades devem receber mais de 12 milhões de visitantes neste mês de junho, que vão incrementar 2,4 bilhões de reais na economia brasileira, gerando renda e muitos empregos. O primeiro episódio aborda como as festas juninas são verdadeiras guardiãs das tradições. Há mais de 4 décadas, Campina Grande, no interior da Paraíba, transforma o mês de junho em uma vitrine de tradição, cultura e turismo. O maior São João do mundo atrai turistas nacionais e internacionais. E é no coração dessa festa que acontece um dos momentos mais emocionantes da programação, o tradicional casamento coletivo, sob a pirâmide do Parque do Povo. Neste ano, 96 casais disseram sim nessa cerimônia, que já é a marca registrada do evento, reunindo milhares de familiares e turistas. Entre os apaixonados estavam Adriana e Reginaldo. Para Adriana, a escolha do altar não poderia ter sido outra. O Parque do Povo tinha tudo a ver com a história do casal.
3: Tinha como a gente fazer o casamento da gente fora daqui. Mas muita gente disse assim, você vai casar no casamento coletivo dele. Tem tudo a ver com a gente, porque eu sou forrozeira de raiz. Ele vê, às vezes, quando ele não quer de forró, digo, vamos forró, que eu gosto, né? E eu disse, esse casamento tem tudo a ver com a gente. Tem tudo a ver, a gente se conheceu no forró, eu amo aqui o Parque do Povo.
2: Presente há mais de 30 anos no São João de Campina Grande, o comerciante Gilvan Rodrigues, que vende coquetéis de frutas durante os dias de festa e que está passando o negócio da família para o filho, fala da importância que o São João tem para a vida dele.
4: O São João significa para mim, foi tudo na minha vida, porque foi aqui onde eu conheci a minha esposa, eu casei, formei família, meus filhos muito bem. Não tenho o que reclamar, só agradecer a Deus. E que eu peço que eles continuem o caminho.
2: A expectativa de Campina Grande para a edição deste ano é receber cerca de 3 milhões e meio de visitantes e movimentar mais de 800 milhões de reais no comércio e nos serviços locais. Para fortalecer a infraestrutura turística e garantir o sucesso desse evento gigantesco, o Ministério do Turismo destinou 2 milhões de reais para os festejos da cidade. No próximo episódio da nossa série especial, a viagem segue para Caruaru, em Pernambuco, para mostrar o melhor e maior São João do mundo. Reportagem Marco Guimarães.
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3: 8 horas e 28 minutos.
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0: 8:42.
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10: 9:02.
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0: Obrigado.
1: 9:16.
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3: O presidente Lula sancionou com vetos a lei que institui o marco legal do transporte público coletivo urbano no país. A nova legislação representa uma mudança estrutural no modelo de financiamento do setor, ao reduzir a dependência quase exclusiva da tarifa paga pelos usuários. A partir de agora, a norma autoriza a adoção de novas fontes de custeio para subsidiar o sistema, como receitas de publicidade, exploração comercial de espaços e recursos da contribuição de intervenção do domínio econômico, a cidade combustíveis. Esse tributo incide sobre a importação e a comercialização de petróleo e derivados, gás natural e etanol. A lei também prevê a concessão de gratuidades no transporte coletivo para grupos específicos, como idosos e estudantes. O marco estabelece que a prestação dos serviços de transporte público coletivo deverá ocorrer obrigatoriamente por meio de licitação. Ainda assim, os entes federativos poderão contratar serviços complementares, como transporte sob demanda, conforme regulamentação local. Outro ponto da lei é o fim da relação direta entre a tarifa paga pelo usuário e a remuneração das empresas operadas. Caso as receitas alternativas previstas em contrato superem o valor necessário para remunerar o operador, o excedente deverá ser revertido em melhorias no serviço. Entre os vetos, foram excluídos dispositivos que obrigavam estados e municípios a custear integralmente gratuidades e descontos tarifários com recursos próprios, além de regras que vinculavam subsídios públicos à remuneração das operadoras. Segundo a justificativa, essas exigências poderiam gerar despesas sem previsão orçamentária e comprometer benefícios já concedidos à população. Também foram vetados dispositivos que tratavam das competências dos entes federativos, como a obrigatoriedade de isenção de pedágio para ônibus em rodovias estaduais e municipais e a previsão de subsídios federais para tarifas locais. Outros vetos se aplicam à criação de novas estruturas administrativas, às regras de indenização a concessionárias e à veiculação obrigatória de 60% dos recursos da cidade combustíveis para áreas urbanas. Reportagem Paloma Custódio, locução Sofia Stein.
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0: Valeu, gente!
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0: 9 horas e 36 minutos.
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1: Para o município de Águas Lindas de Goiás, domingo de sol pela parte da manhã, com aumento de nuvens ao longo do dia. À noite, o céu ainda fica com muitas nuvens. A temperatura mínima vai ser de 19 graus e a máxima de 27 graus. A umidade relativa do ar vai variar, chegando à máxima 78%, informou o Climatempo Edna Delmondes.
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1: 9 horas e 51 minutos.
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9: 10 horas e 2 minutos.
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Senhor, venho te pedir saúde, força, paz e sabedoria. Quero olhar hoje o mundo com os olhos cheios de amor, ser paciente, compreensivo, manso e prudente. Ver, além das aparências, os teus filhos como tu mesmo os vês. E assim não ver senão bem cada um. Cerra meus ouvidos a toda calúnia. Guarda minha língua de toda maldade. Que só de bênçãos se encha meu espírito. Que eu seja bondoso e alegre. Que todos quantos se achegarem a mim sintam a tua divina presença. Senhor, reveste-me de tua bondade e que eu possa seguir teus passos. Abençoe todas as famílias nos lares que neste momento estão me ouvindo e que cada membro familiar possa ter harmonia, paz e amor. Peço, Senhor, que expulse de dentro desses lares todas as maldições que possam existir e que o Senhor encha-os de fé, paz, sabedorias, felicidades, saúde, coragem e amor. Que a paz do Senhor e o Senhor Jesus Cristo esteja sempre comigo, com todos da minha família e com todos aqueles que me cercam.

0: 6:18.
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2: Empresários e parlamentares defendem a atualização dos limites de faturamento do microempreendedor individual, o MEI. A proposta está prevista no projeto de lei complementar 108 de 2021, que tramita na Câmara dos Deputados. Representantes do setor produtivo afirmam que a medida pode ampliar a competitividade dos pequenos negócios, estimular a formalização e favorecer a geração de empregos. O presidente da Associação Comercial e Industrial de Campo Grande, em Mato Grosso do Sul, Omar Alcar, afirma que a tabela está defasada desde 2018. Segundo ele, muitos empreendedores registraram aumento de faturamento apenas por causa da inflação e da alta dos custos operacionais.
3: Em muitos casos, o faturamento aumentou apenas por causa da inflação e dos custos operacionais, sem contar com a carga tributária, que acabou ficando mais pesada. Atualizar o Simples é garantir mais competitividade, incentivar a formalização e permitir que os empresários de Mato Grosso do Sul continuem investindo, crescendo e gerando oportunidades para a nossa população.
2: O projeto que tramita no Congresso Nacional prevê aumentar o limite anual de faturamento do MEI para até R$130 mil e permitir que o microempreendedor contrate até 2 funcionários. Para o empresário, advogado tributarista e pré-candidato ao Senado pelo Partido Novo, sul-mato-grossense, Roberto Oshiro, a defasagem da tabela tem prejudicado pequenos negócios, já que custos como energia, combustíveis e insumos aumentaram nos últimos anos.
4: O sistema atual, ele une quem tem sucesso. O microempresário trabalha de sol a sol. Quando finalmente começa a crescer, vem o Estado com uma barreira burocrática, uma montanha de impostos.
2: O projeto está sendo analisado por uma comissão especial na Câmara dos Deputados. O deputado federal Léo Prates, do Republicanos da Bahia, avalia que a proposta deve avançar no parlamento e destaca que o debate precisa considerar os desafios enfrentados pelos pequenos empreendedores.
5: Há uma comissão especial formada para fazer esse debate, nós em dispositivo constitucional, até porque nós entendemos que a maioria dos problemas que precisam ser mitigados é no pequeno empreendedor.
2: A Confederação das Associações Comerciais e Empresariais do Brasil, a CACB, também defende a atualização dos limites do Simples Nacional. A entidade propõe elevar o teto anual do MEI para cerca de R$144.900. Para o presidente da CACB, Alfredo Cotaite Neto, a atualização evita a migração de empresas para regimes tributários mais complexos ou para a informalidade.
6: O que nós precisamos é conscientizar os nossos políticos a importância da aprovação do aumento do limite do Simples Nacional, pelo menos para o MEI, o microempreendedor individual, e para o micro.
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0: 10:21.

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2: 11 horas e 2 minutos.
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0: 11:15.
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2: O setor produtivo de Goiás defende a atualização dos limites de faturamento do Simples Nacional. Empresários e representantes do associativismo afirmam que a tabela está sem correção desde 2018. Segundo eles, a defasagem aumenta custos, reduz a competitividade e pode levar empresas à informalidade.

0: O projeto de lei complementar 108 de 2021, em análise na Câmara dos Deputados, amplia o teto anual de faturamento do microempreendedor individual, o MEI, dos atuais 81 mil para até 130 mil reais. A proposta tem apoio de entidades empresariais locais. O presidente da Federação das Associações Comerciais, Industriais e Agropecuárias de Goiás, a FACIEG, Leopoldo Moreira Neto, afirma que a atualização é importante para garantir a continuidade dos pequenos negócios.
1: Os empreendedores já são muito sacrificados e o reajuste da tabela do limite do Simples Nacional é muito importante para a continuidade dos negócios e do empreendedorismo.
0: O empresário, ex-presidente da FACIEG e pré-candidato a deputado estadual de Goiás pelo Mobiliza, Márcio Luiz, afirma que a falta de correção dos limites faz com que empresas paguem mais tributos sem que haja aumento real de renda. Ele defende que os reajustes sejam feitos anualmente, usando a inflação como referência.
1: Os empreendedores já são muito sacrificados e o reajuste da tabela do limite do Simples Nacional é muito importante para a continuidade dos negócios e do empreendedorismo.
0: A mobilização é liderada pela Confederação das Associações Comerciais e Empresariais do Brasil, a CACB, que pede uma correção de 83% nos valores atuais. A entidade defende que o teto do MEI passe para R$ 144.900 por ano. A CACB também defende aumentos dos limites para microempresas e empresas de pequeno porte. Para o presidente da CACB, Alfredo Cotaite Neto, a correção dos limites é essencial para evitar que pequenos empreendedores migrem para a informalidade ou para regimes tributários mais caros.
2: O que nós precisamos é conscientizar os nossos políticos a importância da aprovação do aumento do limite do Simples Nacional, pelo menos para o MEI, o microempreendedor individual, e para o micro e a microempresa. Sem isso, as empresas ou vão mudar o seu regime ou vão para a informalidade.
0: Criado para simplificar o pagamento de tributos e reduzir a burocracia, o Simples Nacional unifica diversos impostos em uma única guia. Hoje, é o principal regime tributário adotado pelos pequenos negócios no país. O projeto de lei complementar, que aumenta para até R$ 130 mil reais o limite de receita bruta anual do MEI, segue em discussão na Câmara dos Deputados em uma comissão especial. Se aprovado, retorna para análise no Senado Federal. Reportagem Bianca Mingotti.
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0: 11:29.
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1: Para o município de Águas Lindas de Goiás, domingo de sol pela parte da manhã, com aumento de nuvens ao longo do dia. À noite, o céu ainda fica com muitas nuvens. A temperatura mínima vai ser de 19 graus e a máxima de 27 graus. A umidade relativa do ar vai variar, chegando à máxima 78%, informou o Climatempo Edna Delmondes.
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4: 11:41.
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2: 11 horas e 45 minutos.

0: 11:49.
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2: E 2 minutos.
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0: Meio-dia e 17 minutos.
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2: Quase metade das prefeituras brasileiras já trabalha com emendas impositivas de vereadores. É o que mostra um levantamento da Confederação Nacional de Municípios, a CNM. A pesquisa ouviu cerca de 3.200 municípios de todo o país e identificou que 47% dos prefeitos afirmaram ter esse tipo de emenda em suas cidades. A entidade estima que esse percentual possa chegar a 60% nos próximos anos. O estudo aponta que 85% dos municípios que adotaram o mecanismo já incluíram as emendas na Lei Orgânica Municipal. Além disso, 52% dos prefeitos disseram que precisam complementar com recursos da própria prefeitura os valores destinados pelos vereadores para garantir a execução de obras e serviços. Segundo o levantamento, a principal causa desse problema é o fracionamento das emendas em valores pequenos. Esse fator foi citado por 53% dos gestores entrevistados. A CNM também estima que cerca de 2.600 municípios brasileiros já possuem emendas impositivas de vereadores. Em aproximadamente um terço dessas cidades, os valores destinados superam o limite definido pela jurisprudência do Supremo Tribunal Federal. Outro dado revela que 44% dos gestores consideram insuficientes os recursos previstos nas emendas para executar obras e serviços, o que acaba exigindo um investimento adicional das prefeituras. O levantamento ainda mostra o avanço das emendas parlamentares no país. Somados aos recursos federais e estaduais, o volume passou de 56 bilhões e 700 milhões de reais em 2024 para 63 bilhões de reais em 2026. Reportagem Marquesan Araújo.
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3: O Senado aprovou um projeto de lei que proíbe o governo federal de bloquear gastos de 12 agências reguladoras responsáveis pela fiscalização de setores estratégicos da economia. A proposta busca preservar a autonomia desses órgãos e evitar que contingenciamentos orçamentários comprometam o desempenho de suas funções. O texto segue agora para análise da Câmara dos Deputados. No rol de despesas livres de contingenciamento da Lei de Responsabilidade Fiscal estão agências reguladoras federais de energia elétrica, petróleo, vigilância sanitária, telecomunicações, águas, transportes terrestres e aquaviários, aviação civil, cinema, mineração, saúde suplementar e proteção de dados. O relator do projeto, senador Marcos Rogério, do PL de Rondônia, argumentou que enquanto o Poder Executivo puder limitar a execução orçamentária desses órgãos para cumprir metas fiscais, a autonomia das agências reguladoras ficará comprometida. Em 29 de maio de 2026, o governo federal publicou o Decreto 12.990, que elevou o bloqueio orçamentário para cerca de 23 bilhões e 700 milhões de reais, um acréscimo de 22 bilhões em relação à contenção anterior. O diretor-geral da Agência Nacional de Transportes Terrestres, a ANTT, Guilherme Tel Sampaio, afirmou que os bloqueios recorrentes desde 2021 têm dificultado a recomposição do quadro de pessoal, reduzido investimentos em inovação tecnológica e prejudicado as atividades de fiscalização. A diretora-presidente interina da Agência Nacional de Águas e Saneamento Básico, ANA, Larissa Oliveira Rego, afirmou que a autarquia enfrenta o cenário orçamentário mais crítico de sua história. Segundo ela, os 44 milhões de reais bloqueados comprometem cerca de 40% das atividades de monitoramento de barragens e podem levar à interrupção, a partir de setembro, da Rede Hidrometeorológica Nacional, composta por mais de 4.500 estações espalhadas pelo país. O senador Marcos também alertou para efeitos dos cortes sobre a fiscalização de serviços públicos e atividades econômicas. Segundo ele, nos últimos 10 anos, o orçamento das agências reguladoras caiu 25%, enquanto o quadro de servidores foi reduzido em 13%. Reportagem, Paloma Custódio. Locução, Sofia Stein.
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0: Meio-dia e 22 minutos.
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0: Meio-dia e 59 minutos.
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0: 13:02. 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
2: O CB Goiás lança agenda do cooperativismo goiano para as eleições. Sucata de aparelho de guerra encontrada em Anápolis. Sebrae Goiás amplia atendimento aos microempreendedores através da consultoria online gratuita. Eu sou Libório Santos, hoje é dia 19 de junho, sexta-feira, e esses são os nossos destaques. Olha, pouco mais de uma semana do início da Romaria do Divino Pai Eterno em Trindade, proprietários de pousadas, hotéis e imóveis destinados a hospedagens intensificam obras de reformas para receber os milhões de visitantes esperados durante a festa religiosa. Considerada uma das maiores manifestações de fé do país, a Romaria atraiu mais de 4 milhões e 300 mil pessoas em 2025. A movimentação gerou impacto econômico estimado em 45 milhões de reais no município. E neste ano, a programação será realizada entre os dias 26 de junho e 5 de julho e espera-se um número ainda maior dos romeiros e turistas. As eleições estão se aproximando, momento de definição para o futuro do país e também dos estados. A participação de todos é importante, hein? E o sistema OCB Goiás participa do processo eleitoral através de sugestões. Para tanto, acaba de lançar a agenda do cooperativismo goiano para as eleições, que demonstra como o modelo de negócios pode ser um parceiro estratégico para estado e municípios. O presidente do sistema OCB Goiás, Luiz Alberto Pereira, destaca os objetivos da iniciativa.
3: Olha, uma das missões do sistema OCB é trabalhar pela defesa do cooperativismo. E essa defesa passa muito por ações parlamentares, né? Muitas vezes a gente precisa que algum marco regulatório venha prejudicar o nosso cooperativismo, além de outras questões que envolvem os parlamentares, seja no executivo, seja no legislativo. E essa cartilha traz aí um resumo das principais aspirações do movimento cooperativista para que ele continue crescendo forte e relevante no estado de Goiás.
4: Dá para citar pelo menos os mais importantes desses pontos?
3: Olha, considero fundamental é que os administradores considerem o cooperativismo como uma política pública, usem o cooperativismo como política pública. E nisso o cooperativismo pode ajudar muito as administrações municipais com linhas de crédito, na questão da reciclagem, na questão da saúde, tanto bucal quanto a saúde em geral, através das nossas cooperativas de saúde.
2: Goiás vai sediar o maior congresso de aviação agrícola do mundo a ser realizado em Goianápolis entre os dias 18 e 20 de agosto. Um destaque para esse ano será a presença de uma aeronave não tripulada fabricada nos Estados Unidos. No ano passado participaram 4.500 pessoas de 10 países e para esse ano espera-se maior participação. Equipamentos militares antigos foram encontrados num ferro velho na cidade de Anápolis, incluindo aparelho de raio-x. O local foi solado após suspeita de que havia radiação. Técnicos da Comissão Nacional de Energia Nuclear foram até o local e fazem análise sobre a possibilidade de risco à população. O aparelho é um equipamento de guerra norte-americano da década de 60 e foi encontrado depois de uma denúncia anônima. O caso de um asteroide de grande porte que vai se aproximar da Terra no próximo dia 27 de junho está chamando a atenção de cientistas e observadores do céu em todo o mundo. Isso porque o objeto protagoniza um evento caro, a maior aproximação da Terra em mais de 400 anos. Um fenômeno que não deve se repetir em condições semelhantes até o próximo século. O Sebrae Goiás lançou a página exclusiva da consultoria online gratuita criada para facilitar o acesso de empreendedores goianos de orientações práticas especializadas e personalizadas para melhorar a gestão e os resultados dos pequenos negócios. A página reúne num só ambiente diferentes áreas de atendimento voltadas às principais necessidades de quem empreende. Adriana Costa, analista técnica do Sebrae Goiás, dá mais detalhes sobre esse importante serviço.
5: A consultoria online do Sebrae Goiás, ela foi criada para ajudar empreendedores a resolverem desafios do dia a dia e tomarem decisões mais seguras para os seus negócios, sem que precisem sair de casa ou da empresa. E ela é uma consultoria gratuita. O empresário, ele pode agendar um atendimento individual com especialistas em áreas diversas, como marketing, negócios digitais, gestão financeira, acesso a crédito, emissão de notas fiscais, atendimento ao MEI e várias outras áreas. Ela é uma consultoria voltada para os MEIs, microempresas e empresas de pequeno porte, com CNPJ registrado aqui no estado de Goiás. Nós temos também a consultoria em plano de negócios, que também está disponível para a pessoa física, aquelas pessoas que desejam abrir ou estruturar um empreendimento. E é muito simples para agendar. Basta acessar a página de consultoria online, escolher o tema desejado, preencher os dados que vão ser solicitados no formulário, selecionar a data e o horário que fica melhor para você.
2: Eram essas as informações de hoje de Goiânia, informou Libório Santos.
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8: 13 horas e 10 minutos.
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4: Goiás é o primeiro estado brasileiro a firmar uma parceria com o Google para o uso estruturado de inteligência artificial na administração pública. A iniciativa busca tornar os serviços oferecidos à população mais rápidos e eficientes, com apoio de ferramentas que ajudam os servidores a analisar informações, elaborar documentos e reduzir o tempo gasto em tarefas repetitivas. A parceria prevê a disponibilização de até 20 mil licenças da plataforma Gemini for Gov para servidores estaduais até o fim deste ano. As soluções também poderão ser integradas a sistemas estratégicos do Estado, como o Diário Oficial, o Sistema Eletrônico de Informações e a Plataforma de Atendimento ao Cidadão. Nesta primeira etapa, 500 servidores que já participaram do programa Capacita IA vão receber acesso à ferramenta. Ainda este ano, o número deve chegar a 2 mil usuários. Durante o evento, o governo de Goiás também lançou o portal go.ia e a plataforma Vagalume, que vão reunir iniciativas, soluções e desafios de inovação voltado aos servidores públicos. Agatha Couto, da Agência Goiás de Notícias.
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5: 13 horas e 14 minutos.
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7: Para o município de Águas Lindas de Goiás, domingo de sol pela parte da manhã, com aumento de nuvens ao longo do dia. À noite, o céu ainda fica com muitas nuvens. A temperatura mínima vai ser de 19 graus e a máxima de 27 graus. A umidade relativa do ar vai variar, chegando à máxima 78%, informou o Climatempo Edna Del Mondes.

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2: Polícia intensifica fiscalização contra o furto de energia. 65 pessoas já foram presas. Produtores de soja enfrentam um período de crise no setor. Tragédias. Homem mata filho de 9 meses e corpo de menina de 2 anos encontrado em Rio. Eu sou Libório Santos. Hoje é dia 18 de junho, quinta-feira. Esses são os nossos destaques. Olha, uma frente fria que avança pelo sul do país deve atingir as regiões sudeste e sudoeste de Goiás, provocando queda de temperatura e chuvas esparsas no período de sexta-feira até sábado desta semana. 3 meses após o encerramento da cobrança do Fundo Estadual de Infraestrutura, Fundeinfra, a Associação dos Produtores de Soja e Milho de Goiás, a ProSoja, avalia que a medida trouxe alívio aos produtores rurais, mas não foi o suficiente para reverter a crise enfrentada pelo setor. Segundo o presidente da entidade, Clodoaldo Calegari, a produção de grãos vive um cenário de margens negativas, endividamento crescente e juros elevados, situação que considera próxima de um colapso. A Equatorial Goiás e as forças de segurança continuam o combate ao furto de energia através dos chamados gatos. Olha, esse tipo de crime aumentou neste primeiro semestre em relação ao ano passado. A fiscalização

0: corrupção também aumentou. 65 pessoas já foram presas em 2026. Alessandro Barbosa, analista de segurança da Equatorial Goiás, faz um balanço das operações realizadas.
1: No primeiro trimestre de 2026, a Equatorial Goiás realizou 25 mil fiscalizações em todo o estado e os resultados foram expressivos. Foram identificados mais de 5,2 mil ligações clandestinas, o chamado GAP. Dessas ligações clandestinas, destacamos 87 operações em conjunto com as forças de segurança, resultando em 63 presos em todo o estado. De energia recuperada, nós temos 5,4 gigawatts, que equivale a 36 mil residências em um mês. Lembrando que furtar energia é crime e pode resultar em multa mais 1 a 4 anos de prisão. Além disso, as ligações clandestinas colocam em risco não só quem comete o crime de furto de energia no gato, mas sim toda a sociedade e toda a vizinhança. A Equatorial Goiás segue intensificando as fiscalizações e colaborando com a sociedade, e você pode estar denunciando de forma anônima nossos canais de comunicação.
0: A menina Maria Fernanda Cândido da Rocha, que completaria 2 anos no dia de ontem, foi encontrada sem vida por integrantes da Força Tarefa Montada para localizar a garota, que estava desaparecida desde a última segunda-feira em Doverlândia. Antes de verificar o corpo no leito de um rio situado a cerca de 2 quilômetros da propriedade da família naquele município, militares avistaram fralda e uma peça de roupa usada pela criança no dia do desaparecimento. A Polícia Civil investiga a causa da morte. E mais uma tragédia, tendo como vítima criança. O homem foi preso nesta quarta-feira após confessar ter agredido o próprio filho de 9 meses, que morreu pouco tempo depois de dar entrada numa unidade pronto-atendimento em Trindade, na região metropolitana da capital. Em depoimento à Polícia Militar, o homem disse que perdeu a cabeça, desferiu um violento tapa na cabeça do filho, que estaria dando trabalho para dormir. Essa semana, tivemos outro caso em que um rapaz matou o próprio pai para roubar uma caminhonete. Tragédias e mais tragédias em famílias. Uma farmacêutica foi presa em flagrante, suspeita de aplicar uma vacina vencida num bebê de 6 meses numa farmácia Aparecida de Goiânia. A prisão ocorreu após uma denúncia feita pelos pais da criança, que constatou que um dos imunizantes administrados durante o atendimento estava com prazo de validade expirado. Olha, o teste do pezinho é uma triagem neonatal obrigatória feita a partir do sangue do calcanhar do recém-nascido. Ele detecta precocemente dezenas de doenças genéticas, metabólicas e infecciosas que não apresentam sintomas iniciais. O diagnóstico precoce previne sequelas graves e garante o desenvolvimento saudável do bebê. Pois bem, está em vigor a Lei nº 14.154, de 2021, que ampliou o Programa Nacional de Triagem do Neonatal. É o chamado teste do pezinho. E a autora dessa lei é a deputada federal Flávia Moraes, que defende agora a sua aplicação.
2: Bom, o teste do pezinho é um teste feito nos primeiros dias de vida, que ajuda a detectar doenças genéticas, né? Doenças raras que esse bebê possa ter quando crescer. Muitas vezes esse diagnóstico ele ajuda a iniciar o tratamento logo cedo e evita que esse diagnóstico aconteça depois das sequelas, depois que a criança tem uma série de problemas por causa de uma doença rara. Hoje é possível detectar mais de 50 tipos de doença através do teste do pezinho, mas só alguns estados que conseguem detectar todas elas. Então, vários estados detectam, Goiás, por exemplo, acredito que 7 doenças só. E hoje a gente luta muito para que a gente possa ampliar essa detecção através do teste do pezinho, possa garantir esse diagnóstico precoce e, com certeza, melhorar muito as condições de tratamento, principalmente em relação às doenças raras.
0: Eram essas as informações de hoje de Goiânia, informou Libório Santos.
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5: 13 horas e 21 minutos.
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4: FAEG promove expedição para avaliar a safra do milho. Lançado o programa Virada Ambiental 2026. Mulher paga fiança para marido preso por espancar a amante. Eu sou Libório Santos, hoje é dia 18 de junho, quarta-feira, e esses são os nossos destaques. Olha, o maior evento do esporte amador do Centro-Oeste, a Copa SESC, está nos preparativos finais para sua realização nesse ano. As inscrições já estão abertas, podem ser feitas através do site www.sescgo.com.br. O evento, que celebra a 40ª edição da competição, terá início no dia 13 de setembro, que também marca o aniversário de 80 anos do SESC, e vai até o dia 24 de outubro, quando Goiânia completa 93 anos. A Copa SESC terá mais de 15 modalidades esportivas e o evento será realizado na cidade de Goiânia, Anápolis, Caldas Novas, Jataí e Tumbiara. O sistema FAEG, Senar e FAG promove nos próximos dias mais uma expedição safra, desta vez para avaliar a próxima safra do milho. Lembrando que o plantio foi feito com atraso devido à falta de chuvas no início para o plantio da soja, retardando todo o processo. Durante 5 dias, os técnicos estarão em campo em 19 municípios, maiores produtores, fazendo avaliação. Ontem a expedição esteve em Pires do Rio, hoje em Piracanjuba, amanhã em Rio Verde, na sexta em Jataí, no sábado em Acreúna. Armando Rolenberg, vice-presidente da FAEG, presidente do IFAG, fala sobre a expedição.
5: Nós estamos falando aí da safra de milho, que foi plantado fora da janela. Nós estamos falando do aumento de área de produção de sorgo relevante e também do aumento de área de produção de girassol. E a gente está indo, saindo do ar-condicionado, saindo de fato dos escritórios, indo em loco nas lavouras, ver como é que está essas lavouras e a expectativa de produção dessa safra. É a terceira vez que nós saímos para a expedição safra, sempre acertando muito bem, com uma metodologia muito bem aplicada, e é a primeira vez que a gente vai fazer da segunda safra. E a gente acredita que a gente vai ter um resultado muito assertivo, até porque nós temos parceiros como a Embrapa validando essa tecnologia, essa metodologia. Nós vamos percorrer os 19 municípios mais produtores no estado. Todos os dias nós vamos ter eventos técnicos.
4: No giro pela política, aumenta a disputa pela vaga de candidato na chapa de vice, né, da chapa para a reeleição do governador Daniel Vilela, que por sua vez afirmou que o principal critério a ser adotado será a força política. Ele elogiou o fato de existirem vários pretendentes. Uma ocorrência registrada em Pirinópolis chamou a atenção nos últimos dias, após uma mulher pagar a fiança do marido que foi preso por agredir a amante. É isso mesmo. O episódio rapidamente repercutiu nas redes sociais, claro, né? De acordo com a Polícia Civil, o homem foi detido após agredir a amante com tapas, empurrões e puxões de um estabelecimento na Rua do Lazer, ponto turístico da cidade. A situação exigiu a intervenção da Polícia Militar, que encaminhou o suspeito à delegacia, onde ele foi autuado no contexto da Lei Maria da Penha. Diante do histórico de violência envolvendo o casal, foi estipulada uma fiança equivalente a 5 salários mínimos, totalizando R$ 8.105. O desfecho surpreendeu. A esposa do investigado compareceu à delegacia, efetuou o pagamento e deixou o local ao lado do marido. E se fosse você, hein? O que faria? Falando sobre economia, as notícias não são boas, não. Primeiro que a cada análise feita por economistas, a previsão é sempre de elevação da inflação, que já está bem acima da meta. E com a reunião do Copom em andamento, termina hoje, aliás, né? O Comitê de Política Monetária, o mercado financeiro voltou a elevar a projeção para a taxa básica de juros da Selic no fim de 2026. Segundo o boletim Focus, divulgado essa semana pelo Banco Central, a estimativa dos analistas passou de 13,5% para 13,75% ao ano, refletindo a preocupação com a persistência da inflação e os efeitos das tensões internacionais sobre a economia brasileira. Aconteceu ontem o lançamento do programa Virada Ambiental, uma iniciativa que conta com vários apoios, como a UFG, a GM, Saneago, Receita Federal e outros. Este ano, espera-se que haja adesão dos 246 municípios goianos. O objetivo é de conscientizar a população para preservar e equiparar o meio ambiente. Uma das ações é o plantio de mudas. O coordenador do programa, professor Emiliano Godoy, fala da expectativa para essa 8ª edição.
2: Bom, é com imensa alegria e prazer que a gente está nesse ano de 2026, na 8ª edição da Virada Ambiental. E a nossa expectativa é, de fato, atingir os 246 municípios goianos. E aí surge o papel fundamental das associações, como a Associação Goiana dos Municípios, no sentido de ter uma mobilização cada vez mais maciça para que a gente possa ter um equilíbrio ambiental tão desejado, de forma cada vez mais real e em menor espaço de tempo.
4: Eram essas as informações de hoje de Goiânia, informou Libório Santos.

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2: 13 horas e 31 minutos.
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3: Para o município de Águas Lindas de Goiás, domingo de sol pela parte da manhã, com aumento de nuvens ao longo do dia. À noite, o céu ainda fica com muitas nuvens. A temperatura mínima vai ser de 19 graus e a máxima de 27 graus. A umidade relativa do ar vai variar, chegando à máxima 78%, informou o Climatempo Edna Del Mondes.
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0: E 35 e minutos.
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4: Hospital Cora comemora um ano de atividades do combate ao câncer infantil. Filho confessa ter participado do assassinato do próprio pai, policial civil. Goiânia volta a sediar competição internacional do motocross. Eu sou Libório Santos, hoje é dia 16 de junho, terça-feira, e esses são os nossos destaques. O Complexo Oncológico de Referência do Estado de Goiás, Cora, comemorou seu primeiro aniversário. A unidade localizada aqui na capital, o primeiro hospital 100% SUS do Estado, dedicado ao tratamento do câncer. O primeiro ano do hospital foi marcado por grandes conquistas. Foram acolhidos 420 novos pacientes. Realizaram cerca de 5.400 consultas ambulatoriais, 1.400 cirurgias. O aniversário foi comemorado com a participação do governador Daniel Vilela. A deputada federal Flávia Moraes também participou e destacou a importância do hospital.
5: Importância muito grande, né? Um hospital totalmente vocacionado para o tratamento da oncologia infantil. É um tipo de atendimento que não tinha em Goiás. Muitas vezes o paciente tinha que se deslocar para Barretos. A qualidade do atendimento é a mesma do Hospital de Barretos. E a gente fica muito feliz, porque o que a gente quer para a saúde das pessoas é dignidade, é atendimento de qualidade, equipamento de última geração, equipe bem qualificada. E tudo isso a gente tem no Cora hoje. Além de um ambiente muito favorável ao tratamento, a gente vê todo o atendimento voltado para trazer o que há de melhor para o paciente do Cora. Hoje existe lá, eu fiquei feliz do governador Daniel Vilela estar lá celebrando esse um ano, é um sinal de que ele é sensível a essa causa, que ele vai dar continuidade a esse trabalho que iniciou no governo Ronaldo Caiado.
4: Policiais militares encontraram na tarde desta segunda-feira em Trindade o corpo do servidor da Polícia Civil de Goiás, 65 anos, que desapareceu no sábado aqui na capital. O filho da vítima foi preso após o carro do pai ser encontrado. Ele confessou o crime e levou os policiais até o local. Além dele, outros 4 suspeitos de participação no assassinato e na ocultação do cadáver foram presos. Uma criança de 5 anos de idade precisou ser socorrida e hospitalizada depois de ser atingida na nuca por uma bala perdida em Goianésia, região central do estado. O caso aconteceu durante uma briga de casal no último final de semana. O suspeito de realizar o disparo, que tinha como alvo a companheira, foi preso pela polícia militar. A menina recebeu atendimento hospitalar da cidade e foi transferida aqui para a capital. Não corre risco de morte. Depois de quase 3 décadas fora do circuito nacional da modalidade, Goiânia volta a receber uma etapa do Campeonato Brasileiro de Motocross. Entre os dias 18 e 21 de junho, a capital será palco do Campeonato Sul-Americano e Brasileiro de Motocross, o GP Brasil, considerado o principal evento da modalidade na América Latina. A expectativa da organização é reunir cerca de 50 mil pessoas ao longo dos 4 dias de programação, além de mais de 300 pilotos de aproximadamente 22 países. Um militar do Exército, 19 anos de idade, morreu após passar mal durante uma instrução de natação no Comando de Operações Especiais em Goiânia. Com o tema Mente e Coração, a Casa Cor Goiás 2026 celebra sua 29ª edição e reafirma seu papel como uma das maiores vitrines de arquitetura, design de interiores e paisagismo no estado. A mostra reúne 43 ambientes que refletem diferentes maneiras de viver, trabalhar e conviver, traduzindo tendências e soluções para o morar contemporâneo. E o Sebrae Goiás, mais uma vez, participará com o projeto Goiás Original, do território ao mercado. O gestor estadual do projeto, Gustavo Jorge Toledo, dá mais detalhes do evento previsto para essa quarta-feira.
6: O evento Goiás Original, do território ao mercado, ele nasce com o propósito de valorizar aquilo que Goiás tem de mais autêntico, sua cultura, sua história, seus produtos, seus talentos e os seus empreendedores. Goiás Original é uma iniciativa do Sebrae que identifica, fortalece e promove negócios que carregam a alma goiana e sua essência. São empresas de segmentos de alimentos e bebidas, produtos do campo, artesanato, moda, música, turismo e indicações geográficas que passam por um processo de diagnóstico e curadoria para receber o selo Goiás Original. Esse selo não é apenas um reconhecimento simbólico, ele representa a qualidade, a identidade, origem e diferenciação do mercado. A ideia aqui é mostrar que um produto goiano pode sair do seu território e ganhar novos mercados e ainda assim preservar a sua autenticidade. No evento que vai ser realizado no dia 17 de junho, às 16 horas, na Casa Cor, em Goiânia, nós vamos reunir empreendedores, parceiros e convidados para uma tarde de celebração, conexão e geração de oportunidades.
4: Eram essas as informações de hoje de Goiânia, informou Libório Santos.

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3: Para o município de Águas Lindas de Goiás, domingo de sol pela parte da manhã, com aumento de nuvens ao longo do dia. À noite, o céu ainda fica com muitas nuvens. A temperatura mínima vai ser de 19 graus e a máxima de 27 graus. A umidade relativa do ar vai variar, chegando à máxima 78%, informou o Climatempo Edna Del Mondes.
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2: Justiça entra na polêmica de cobrança de pedágio em rodovias goianas. A Assembleia Legislativa presta homenagem às cooperativas de crédito. Cresce o número de apreensões de medicamentos contrabandeados do Paraguai. Eu sou Libório Santos, hoje é dia 15 de junho, segunda-feira, e esses são os nossos destaques. A queda de um avião de pequeno porte deixou duas pessoas mortas na região 74, zona rural de Rio Verde. As vítimas foram um homem de 68 anos e um neto dele de 17 anos. As causas do acidente são desconhecidas. Confirmado. Meteorologistas afirmam que esse ano teremos o fenômeno El Niño, quando as águas do Oceano Pacífico se aquecem, provocando mudanças climáticas drásticas aqui no Brasil. Existem 60% de chances de que o fenômeno será mais forte esse ano, provocando alta de temperatura que facilita as queimadas e temporais. Os produtores rurais são os mais preocupados. Continua a polêmica em torno dos pedágios nas rodovias. Por enquanto, ele é cobrado somente em rodovias federais, mas em breve pode chegar também às estaduais, hein? Na Assembleia Legislativa de Goiás, a deputada Bia de Lima, através de requerimento, solicitou envio de ofício ao DENIT, cobrando informações e explicações sobre os critérios que estão sendo adotados. Bia de Lima dá mais detalhes.
3: Nós queremos discutir os valores e os critérios. Primeiro, porque as principais rodovias que foram instaladas pedágio aqui, elas não melhoraram a qualidade. A 060 agora, de Goiânia para Jataí, ela estava em boa qualidade, já pegou pronta, duplicada, não justifica o tanto de pedágio, 4 pedágios e um valor que ficou bem elevado para quem vai e volta, quase R$100. Eu, como deputada do presidente Lula, não concordo com esta medida, vou levar ao conhecimento do presidente para que ele possa saber do que está ocorrendo e principalmente para que a gente resolva para aquelas pessoas que trabalham em proximidades e aí trafegam todo dia e isso vai consumir o seu salário.
2: Uma decisão da Justiça Federal determinou a interrupção da cobrança de pedágio para veículos emplacados em São Francisco de Goiás que utilizam a BR-153 para se deslocar até Jaraguá, região central do estado. O entendimento é que a tarifa acaba criando uma barreira para o acesso da população a serviços considerados essenciais na cidade vizinha. Com pouco mais de 6 mil habitantes, São Francisco de Goiás mantém forte integração com Jaraguá, município para onde muitos moradores se dirigem regularmente, na busca de atendimento médico, instituições de ensino, serviços bancários e atividades comerciais. Olha, a cada dia que passa, as polícias rodoviárias em Goiás aumentam o número de apreensões de medicamentos contrabandeados. A Polícia Rodoviária Federal apreendeu neste final de semana cerca de 700 ampolas de medicamentos de uso controlado durante fiscalização da BR-452 em Rio Verde. Os medicamentos vieram do Paraguai e um casal foi preso. O IBGE abriu mais de 300 vagas para contratação de temporários com salário de até R$4.000, dependendo da função, hein? As oportunidades estão sendo distribuídas por 29 municípios goianos, com maior concentração de vagas em Goiânia, Rio Verde e Jataí. As inscrições ficam abertas até o dia 1º de julho. A Assembleia Legislativa promoveu uma sessão especial na sede do Sistema OCB Goiás em homenagem às cooperativas de crédito com a concessão da comenda Pedro Ludovico Teixeira. A proposta partiu dos deputados Lucas do Vale e Rosângela Rezende. Esse é um setor do cooperativismo que mais tem se expandido em Goiás e no Brasil, né? Rosângela Rezende justifica a homenagem.
4: Olha, a homenagem mais do que justa às cooperativas de crédito, esse sistema que faz com que a gente desenvolva no estado de Goiás. É uma forma que o correntista é também um acionista da empresa, né? E o sistema cooperativista vem revolucionando a economia e é o que a gente acredita para o futuro. Fica muito feliz de estar honrando essas pessoas, presidente de cooperativa.
2: O presidente do OCB Goiás, Luiz Alberto Pereira, também falou sobre a homenagem.
5: A gente fica muito feliz e é a prova de que o cooperativismo está ganhando cada vez mais relevância no cenário econômico goiano, né? Quando os deputados se dispõem a homenagear os presidentes das cooperativas, estão homenageando esse modelo de negócio que é cada vez mais forte e mais importante no estado de Goiás.
2: Uma das cooperativas homenageadas foi o Sicoob Ingecred. O seu presidente Fabrício Modesto César destacou o principal desafio atual do cooperativismo de crédito.
6: Olha, o principal desafio é realmente ser reconhecido pela sociedade e buscar, né, uma maior participação da sociedade no sistema. Porque o sistema cooperativista, ele entrega muito para a sociedade, para a comunidade, mas é pouco conhecido, pouco falado ainda. mas ele tem, ao longo dos anos, crescido bastante, e isso é muito importante para todos nós brasileiros.
2: Eram essas as informações de hoje, de Goiânia, informou Libório Santos.

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2: 13:53.
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4: Para o município de Águas Lindas de Goiás, domingo de sol pela parte da manhã, com aumento de nuvens ao longo do dia. À noite, o céu ainda fica com muitas nuvens. A temperatura mínima vai ser de 19 graus e a máxima de 27 graus. A umidade relativa do ar vai variar, chegando à máxima 78%, informou o Climatempo Edna Del Mondes.
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2: 13:56.
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2: 13:56.
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16: O CB Goiás lança agenda do cooperativismo goiano para as eleições. Sucata de aparelho de guerra encontrada em Anápolis. Sebrae Goiás amplia atendimento aos microempreendedores através da consultoria online gratuita. Eu sou Libório Santos, hoje é dia 19 de junho, sexta-feira, e esses são os nossos destaques. Olha, pouco mais de uma semana do início da Comaria do Divino Pai Eterno em Trindade, proprietários de pousadas, hotéis e imóveis destinados a hospedagens intensificam obras de reformas para receber os milhões de visitantes esperados durante a festa religiosa. Considerada uma das maiores manifestações de fé do país, a Romaria atraiu mais de 4 milhões e 300 mil pessoas em 2025. A movimentação gerou impacto econômico estimado em 45 milhões de reais no município. E neste ano, a programação será realizada entre os dias 26 de junho e 5 de julho e espera-se um número ainda maior dos romeiros e turistas. As eleições estão se aproximando, momento de definição para o futuro do país e também dos estados. A participação de todos é importante, hein? E o sistema OCB Goiás participa do processo eleitoral através de sugestões. Para tanto, acaba de lançar a agenda do cooperativismo goiano para as eleições, que demonstra como o modelo de negócios pode ser um parceiro estratégico para estado e municípios. O presidente do sistema OCB Goiás, Luiz Alberto Pereira, destaca os objetivos da iniciativa.
17: Olha, uma das missões do sistema OCB é trabalhar pela defesa do cooperativismo. E essa defesa passa muito por ações parlamentares, né? Muitas vezes a gente precisa que algum marco regulatório venha prejudicar o nosso cooperativismo, além de outras questões que envolvem os parlamentares, seja no executivo, seja no legislativo. E essa cartilha traz aí um resumo das principais aspirações do movimento cooperativista para que ele continue crescendo forte e relevante no estado de Goiás.
16: Dá para citar pelo menos os mais importantes desses pontos?
17: Olha, considero fundamental é que os administradores considerem o cooperativismo como uma política pública, usem o cooperativismo como política pública. E nisso o cooperativismo pode ajudar muito as administrações municipais com linhas de crédito, na questão da reciclagem, na questão da saúde, tanto bucal quanto a saúde em geral, através das nossas cooperativas de saúde.
16: Goiás vai sediar o maior congresso de aviação agrícola do mundo a ser realizado em Goianápolis entre os dias 18 e 20 de agosto. Um destaque para esse ano será a presença de uma aeronave não tripulada fabricada nos Estados Unidos. No ano passado participaram 4.500 pessoas de 10 países e para esse ano espera-se maior participação. Equipamentos militares antigos foram encontrados num ferro velho na cidade de Anápolis, incluindo aparelho de raio-x. O local foi isolado após suspeita de que havia radiação. Técnicos da Comissão Nacional de Energia Nuclear foram até o local e fazem análise sobre a possibilidade de risco à população. O aparelho é um equipamento de guerra norte-americano da década de 60 e foi encontrado depois de uma denúncia anônima. O caso de um asteroide de grande porte que vai se aproximar da Terra no próximo dia 27 de junho está chamando a atenção de cientistas e observadores do céu em todo o mundo. Isso porque o objeto protagoniza um evento raro, a maior aproximação da Terra em mais de 400 anos. Um fenômeno que não deve se repetir em condições semelhantes até o próximo século. O Sebrae Goiás lançou a página exclusiva da consultoria online gratuita criada para facilitar o acesso de empreendedores goianos de orientações práticas especializadas e personalizadas para melhorar a gestão e os resultados dos pequenos negócios. A página reúne num só ambiente diferentes áreas de atendimento voltadas às principais necessidades de quem empreende. Adriana Costa, analista técnica do Sebrae Goiás, dá mais detalhes sobre esse importante serviço.
18: A consultoria online do Sebrae Goiás, ela foi criada para ajudar empreendedores a resolverem desafios do dia a dia e tomarem decisões mais seguras para os seus negócios, sem que precisem sair de casa ou da empresa. E ela é uma consultoria gratuita. O empresário, ele pode agendar um atendimento individual com especialistas em áreas diversas, como marketing, negócios digitais, gestão financeira, acesso a crédito, emissão de notas fiscais, atendimento ao MEI e várias outras áreas. Ela é uma consultoria voltada para os MEIs, microempresas e empresas de pequeno porte, com CNPJ registrado aqui no estado de Goiás. Nós temos também a consultoria em plano de negócios, que também está disponível para pessoa física, aquelas pessoas que desejam abrir ou estruturar um empreendimento. E é muito simples para agendar. Basta acessar a página de consultoria online, escolher o tema desejado, preencher os dados que vão ser solicitados no formulário, selecionar a data e o horário que fica melhor para você.
16: Eram essas as informações de hoje de Goiânia, informou Libório Santos.
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4: 14 horas e 5 minutos.

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0: 14 horas e 7 minutos. 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

0: 14h32.
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estamos de volta, parceiro. Reggae Recordações é o reggae que você mata a saudade. A rádio oficial da Nação Regueira. Sinta o peso do reggae, meu irmão. Deixe as ondas da vizinhança tomar conta do seu coração.

Vamos nessa, Rigueiro. Levanta o pé, Rigueiro. Dance, meu irmão. A tarde é sua. E a sintonia também.

sequência, sequência. MC Amone é o cara que não bate. Ele espanca a sequência até o talo. Vamos nessa, meu irmão.

Siga líder e siga a sequência. Mais uma pra você colar, meu irmão. Cola, cola, cola, cola. É o regueiro, meu irmão. Em primeiro lugar, Vizinhança FM 105.9, meu irmão.

0: galera já tá ligando, já tá ligando.
1: I love you a lot, my precious. 15 horas e 31 minutos.
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1: Para o município de Águas Lindas de Goiás, domingo de sol pela parte da manhã, com aumento de nuvens ao longo do dia. À noite, o céu ainda fica com muitas nuvens. A temperatura mínima vai ser de 19 graus e a máxima de 27 graus. A umidade relativa do ar vai variar, chegando à máxima 78%, informou o Climatempo Edna Del Mondes.
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3: 15 horas e 42 minutos.

0: Já estamos de volta, parceiro.
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0: Reggae recordação pra você aí. Passar uma tarde bem romântica. Na sequência da Vizinhança FM, show reggae com M. Chamone. Domingueira chegou, né? Programação Vizinhança FM durante a semana aí, viu, galera? É das 5 às 8. 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Das 8 às 10, programação do ouvinte. 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Aquelas que você não ouve por aí. Ao meio-dia tem recordações, onde tudo do amor acontece, né? 2 horas para você passar romântico, abraçar o coração e seguir em frente alegre.

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Manda um salve aí pra galera lá de Umbaí, o Marcos, o Renê, o John Lucas Remix aí, ó, cara que manda os sons aqui pro Xamone, John Lucas Remix. Esse aí eu falo que o cara é educado, meu irmão. Não carimba as músicas tanto e a gente dá pra rodar aqui na programação. É isso aí, John Lucas. Estúdio do Povo, São Paulo. É o que grava aí as vinhetas pro M. Xamone, versões originais e profissionais, hein? Lá os caras mandam bem. Estúdio do Povo. Vamos lá pro Camping Clube, lá pra galera do Camping Clube. Quadra 20.

0: toda essa galera aí. Vamos mais uma? Vamos quebrar o clima?
1: Dá-lhe massa, reggae. É o vento rastão, viu? Chega na pedra, reggae.
0: E quando o Roberto Rasta chega arrastando, a gente vai levando a sequência.
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0: Siga ali.

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Já estamos de volta, meu irmão. Cadê a música de fundo, Michamone? Calma, galera. Calma aí, deixa eu fazer a cabeça do regueiro. É, meu irmão. Tem uma versão aqui, cara, que já tem três versões dela, né? Essa música aí foi gravada, se eu não me engano, foi de Midnight Star, em 84. E regravaram ela na versão reggae, numa versão de 88, depois foi regravada em 89 e tem uma versão aqui 2014 e tem outra em 2018, né? Agora fizeram mais uma versão dela aqui que eu vou mostrar para você, regueiro, para você soltar a pedra, solta a fumaça, solta a mente, meu irmão. Você está na Vizinhança FM. Aqui você mata a saudade. O regueiro fica à vontade. E é só ligar no Telereg, que é o 984500548. Sinta, regueiro. Olha o peso, meu irmão.

tem uns aí que fala que é melô de Andressa, tá? Vamos valendo também. É, eu tenho ela aqui também como melô de My Love, melô de Andressa. E tenho ela também no CD Reggae Roots. Eita, paixão arrebaçada, hein, galera, hein, regueiro? Curta pedra, meu irmão.

Alô, Carioca! Segue Bar do Juvenal, aí em frente a Taguatu. Bar do Nego, quadra 16, lote 1, Morada da Serra. Tô passando por aí pra tomar uma daquela de 17 anos, viu, seu nego? Prepara a bichinha aí que o M chamando tá indo.

0: pra toda a galera lá do reggae. Lá na feira eu encontrei muitos regueiros lá, viu galera? Muito obrigado aí pela sintonia, muito obrigado. Onde quer que você esteja, maior galera lá de Goiânia, Sara, a Cauane, João Vitor e o Cauã. É a família toda regueira, meu irmão, lá em Goiânia. Mandar um salve também pro meu, pra toda a galera aí da direção da Vizinhança FM aí. Toda a galera, todos os compartimentos aí, né? É isso aí, galera. Daqui a pouco eu vou. Siga a líder e siga a sequência.
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nesse clima que já estamos de volta, parceiro. Mação Regueira em pé, aplaudindo Vizinhança FM. Aqui a gente faz diferente, hein? Logo após o show reggae, tem as clássicas das clássicas.

7 da noite tem Jovem Guardas. Éramos todos jovens. Programação especial pra família, viu, galera? Vintões, trintões, quarentões, cinquentões, sessentões, setentões.

0: selecionadas aí, hein? Seleção e repertório J. Araújo. Só de falar J. Araújo, você já sabe que a sequência romântica e lenta é do cantinho da orelha, meu irmão. Pra você terminar o domingo em alto astral. É, meu irmão. O regueiro sabe muito bem do que eu tô falando. Seleção especial romântica é assim, ó. A gente bate.
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0: Vai regueiro. O regueiro tá balançando o pezinho ali, ó, na mesa ali, ó. É, meu irmão, com a geladinha aí, só da boa.

Galera toda aí se satisfazendo, passando um domingão em família. Se beber, tenha consciência, viu, galera? Querendo ver você domingo que vem, viu? Não vai exagerar.

da Vizinhança FM. Obrigado a você que é meus ouvintes, meus fãs. Graça Veigas. Também o meu amigo Afonso. Serafim e Bruno Serafim. Aí no Mansões de Odisseia. Seu Peru, Natalino. DJ Nego, DJ Arion, Valbete. É, meu irmão, rapaz, a nação regueira cada dia mais crescendo e comunicando. Domingo que vem tô de volta, viu, galera?

0: De vidro, papai. Não faça isso, não. Tchau, galera. Semana que vem. Beijo no coração. Bom trabalho.
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2: 16 horas e 57 minutos.
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2: 17 horas e 7 minutos.
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0: 17h29.
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0: Brasil!
1: Ele te ama, viu?
2: Você tá doido?
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0: Essa que se chama O Namorado Mais Solteiro. Esse é pesado, hein? Escuta essa história.

0: sabia que essa música era boa, mas não tão boa. Até ouvi o Henrique cantando, obrigado, mano.
1: Cara, obrigado demais, velho.
2: Que honra, viu?
0: Tamo junto.
2: Vocês são foda demais.
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2: Viu, se cuida.

0: bom demais.
1: Cê é louco, mano. Cara,
2: que 17 horas é e 37 minutos.
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1: 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Nunca teve?

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4: 17 horas e 43 minutos.
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0: Grazie.
1: Grazie.
2: Obrigado, mão.
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0: 18:27.
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0: Mas como é que esquece, Ana?
1: 18 horas e 30 minutos.
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0: 18:43.
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0: 18 horas e 51 minutos.
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0: essa música é pra todos os apaixonados presentes aqui nessa noite.
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2: Quanta mãozinha, deixa eu ver.
1: Vamos balançar assim pra ver.
2: Chora paixão, Silvio.
1: Vamos lá.

0: Uma salva de palmas. Obrigado. A uma das maiores duplas sertanejas do nosso país. Alanjo e Alex.
1: 18:59.
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2: 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Resenha assim.

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3: 19 horas e 2 minutos. 19 horas e 2 minutos.
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2: 19 horas e 6 minutos.
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2: Eternamente Jovem Guarda. 19 horas e 7 minutos.
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0: 19h22.
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0: 19h35.
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2: Antes de continuar as cerimônias deste casamento, se alguém souber de algo que impeça este matrimônio, que fale agora.

0: deixe sofrer assim, senhor juiz. 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
1: Para o município de Águas Lindas de Goiás, domingo de sol pela parte da manhã, com aumento de nuvens ao longo do dia. À noite, o céu ainda fica com muitas nuvens. A temperatura mínima vai ser de 19 graus e a máxima de 27 graus. A umidade relativa do ar vai variar, chegando à máxima 78%, informou o Climatempo Edna Delmondes.
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2: 19 horas e 44 minutos.
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0: corpo para estar. 20 horas e 30 minutos.
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0: 20h37.
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0: E agora, o tempo e a temperatura.
1: Para o município de Águas Lindas de Goiás, domingo de sol pela parte da manhã, com aumento de nuvens ao longo do dia. À noite, o céu ainda fica com muitas nuvens. A temperatura mínima vai ser de 19 graus e a máxima de 27 graus. A umidade relativa do ar vai variar, chegando à máxima 78%, informou o Climatempo Edna Del Mondes.
0: Horas e 42 minutos.
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0: 20h58.
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0: 20h58.
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